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2: De 1h38.
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2: 21 horas e 48 minutos.

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2: Duas horas e 51 minutos.
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2: 23 horas e 1 minuto.

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0: O seu telão!
1: Jorge Matheus! Pelo amor de Deus!
2: Bom demais, irmão!
1: Que lindo, é isso, lindo, hein? Lindo.
2: Coisa boa, irmão!
1: Ô, gurizada!
2: Tudo bem, Curitiba? Como é que vocês estão aí, gente?
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0: Deus é.
1: Obrigado, gente.
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0: Valeu, Guilherme. Tamo junto. Sucesso, papai.
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1: Gente, vocês perceberam que agora virou moda?

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0: Aí, ó. Porra de cinema aí, viu?
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2: Agora eu vou puxar um aqui que eu não sei se vocês conhecem não, mas quem souber canta, ok? Vocês estão tomando uma hoje? Vocês vieram prontos mesmo ou não? Levanta o copo aí, quem tá tomando uma hoje, levanta. Eu escolhi o lugar certo. Então faz assim, ó, toma um gole aí agora e faz assim, ó.

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2: 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Isso é vaqueiro. 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

0: Vem, Espírito Santo, inflama os nossos corações, acende em nós a chama do teu amor e faz crescer em nossa vida o desejo de seguir a Cristo. Pelo teu sopro, tudo é recriado. Com teu poder, renova-nos, Senhor. Transforma os nossos corações, renova as nossas forças e fortalece em nós a esperança. Vem, Espírito Santo, ilumina os nossos pensamentos, guia os nossos passos e ajuda-nos a permanecer firmes na fé. Derrama sobre nós os teus dons e concede-nos sabedoria para compreender, fortaleza para enfrentar as dificuldades, conselho para fazer boas escolhas e coragem para viver a nossa fé. Enche os nossos corações com a tua presença. Afasta de nós tudo aquilo que nos distancia de Deus e faz crescer em nós a fé, a esperança e o amor. Que a tua luz ilumine os nossos caminhos, que a tua força nos sustente e que a tua graça nos acompanhe em todos os momentos. Vem, Espírito Santo, renova a nossa fé, fortalece a nossa caminhada e acende em nós a chama do teu amor. Vem, Espírito Santo, inflama os nossos corações e renova-nos, Senhor. Amém.
1: Em nome do Pai, do Filho e do Espírito Santo.
0: Amém.
1: Boa tarde, queridos ouvintes. É com muita alegria que iniciemos mais um programa Evangelizar. Hoje, dia 19 de setembro, a gente leva até você uma mensagem de fé, de esperança e de amor. Junto comigo na apresentação do Evangelizar, a gente tem a presença da nossa amiga Maria Fátima e da Virgínia. E na parte técnica do programa, o nosso amigo Bruno. Que este momento seja uma oportunidade para fortalecermos nossa caminhada cristã e abrirmos o coração para a presença de Deus.
2: Boa tarde, Ronaldo, Virgínia, Bruno e vocês, queridos ouvintes. Sejam muito bem-vindos. Prepare o seu coração para viver conosco este encontro especial com oração, reflexão, música e a palavra de Deus. Que tudo o que ouvirmos hoje possa nos ajudar a renovar a nossa fé e a confiar cada vez mais na graça do Senhor.
0: Boa tarde a você, Ronaldo, Maria e Bruno. E a vocês, queridos ouvintes. E assim começamos o nosso programa Evangelizar, desejando a todos uma manhã abençoada e cheia da presença de Deus. Permaneça conosco, participe, envie sua intenção de oração e o seu pedido de música. Que São Pedro interceda por nós e que Deus abençoe você e toda a sua família.
1: E chegamos ao nosso momento motivacional. Às vezes, desejamos que a vida fosse mais fácil, que pudéssemos conhecer o amanhã e evitar as

dificuldades. Mas a verdade é que não temos o controle sobre tudo o que acontece. O que podemos escolher é a maneira como vamos viver cada dia. Talvez a vida esteja nos ensinando a valorizar mais aquilo que parece simples. Um abraço, uma conversa, a presença de quem amamos, um momento de paz, o calor do sol e a oportunidade de recomeçar. Não espere que tudo esteja perfeito para começar a ser feliz. Faça hoje o bem, quem está ao seu alcance. Perdoe, ame, agradeça, cuide de quem está perto e permita-se também ser cuidado. Todos nós temos feridas, limites e dias difíceis, mas podemos escolher crescer através deles. Podemos buscar ser melhores, mais pacientes, mais justos e mais próximos dos ensinamentos de Jesus. E quando os dias escuros chegarem, não se esqueça, a escuridão não é o fim da caminhada. Continue procurando a luz, continue acreditando, continue caminhando. Que a cada novo dia você tenha coragem para deixar para trás aquilo que pesa e força para seguir em direção àquilo que traz esperança. Viva o presente com gratidão. Ame enquanto há tempo. Faça o bem enquanto puder. E mesmo quando não souber o que amanhã reserva, confie naquele que conhece o seu caminho. Que a vida seja sempre uma escolha pela esperança, pela fé e pela luz. Com esta reflexão de hoje, a gente inicia o nosso Evangelizar com a música Girassol com Rosa de Saron, 12:37.

0: Estamos de volta com o seu Evangelizar. Hoje, dia 19 de setembro, celebramos a memória de São Januário e vamos conhecer um pouco de sua história. São Januário nasceu em Nápoles, na segunda metade do século III, e foi eleito bispo de Benevento, onde exerceu seu apostolado, amado pela comunidade cristã e respeitado também pelos pagãos.
1: O episódio que levou Januário ao martírio aconteceu no início do século IV, com a retomada das perseguições contra os cristãos. Há algum tempo, Januário era muito amigo de Sócio, diácono da cidade de Miceno. Certo dia, enquanto lia o evangelho na igreja, teve uma visão. Apareceu uma chama sobre a sua cabeça, reconhecendo nela o símbolo do seu futuro martírio. Januário deu graça ao Senhor e pediu para aquele fosse o seu destino.
0: Reconhecendo o seu destino, o bispo convidou os sócios a participar da visita pastoral, que se realizaria em Bozzuoli para falar sobre a fé. O diácono pôs-se a caminho, mas durante a viagem foi preso pelos guardas, enviados por Dragoncio, governador da Campânia. Na prisão, recebeu a visita de Januário, acompanhado pelo diácono Festo e o leitor Desidério. Os três tentaram interceder, junto a Sócio, pela sua libertação. Mas em resposta, todos foram condenados a serem dilacerados publicamente pelos ursos. No entanto, a notícia da sua condenação à morte não foi bem vista pelo povo. Por isso, temendo uma revolta, o governador mudou a sentença para uma decapitação discreta, longe dos olhos do povo. Foram martirizados também Próculo, diácono da igreja de Pozzuoli, e os fiéis Eutíquio e Acúcio, por terem criticado a execução publicamente.
1: Nem todas as fontes tão antigas concordavam com o martírio de São Januário, e por isso há outra hipótese de que provavelmente poderia ter acontecido enquanto Januário se encaminhava para Nola, o perfido juiz. Timóteo o prendeu com a acusação de proselitismo, que violava os decretos imperiais. No entanto, as torturas perpetradas contra o santo não afetaram seu corpo ou sua fé. Por isso, Timóteo o jogou em uma fornalha, da qual, mais uma vez, Januário saiu ileso. Enfim, foi condenado à decapitação em um lugar perto da chamada Solfatara. Durante a sua transferência, encontrou um mendigo que lhe pede um pedaço do seu manto para guardar como relíquia. O santo respondeu que podia ficar com todo o lenço que estava amarrado em seu pescoço antes da execução. Antes de morrer, Januário colocou o dedo na garganta, que também foi decapitado pela lâmina, junto com o lenço, depois conservados como relíquia.
0: Segundo o costume, por ocasião da execução dos mártires, uma mulher, Eusébia, chegou ao lugar da morte de Januário e recolheu em duas ampolas o sangue derramado pelo bispo, já em odor de santidade. Ela as entregou ao bispo de Nápoles, que mandou construir duas capelas em homenagem ao sagrado translado, São Januário em Vômero e São Januário em Antignano. Seu corpo, ao invés, sepultado na zona rural de Marciano, teve uma primeira translação no século V, quando o culto ao santo já era bem difundido. São Januário foi canonizado por Sisto V em 1586.
1: Quanto à relíquia de seu sangue, foi exposta pela primeira vez em 1305, porém o milagre do seu sangue, que parece quase ferver e voltar ao estado líquido, permanecendo até o oitavo seguinte, ocorreu pela primeira vez em 17 de agosto de 1389, após uma grande escassez. Hoje, o milagre se repete 3 vezes ao ano, no primeiro sábado de maio, em memória da primeira translação, em 19 de setembro, memória litúrgica do santo e data do seu martírio, e em 16 de dezembro, para comemorar a desastrosa erupção do Vesúvio, em 1631, bloqueada por intercessão do santo. As duas ampolas estão conservadas em uma teca de prata, por desejo de Roberto de Anjo, na capela do Tesouro de São Januário, na Catedral de Nápoles.
0: São Januário é venerado desde o século V, mas sua confirmação canônica veio somente por meio do Papa Sixto V em 1586. São Januário, rogai por nós.

0: glorifica ao Senhor e o meu espírito se alegra em Deus, meu Salvador, porque pôs os olhos na humildade da sua serva. De hoje em diante me chamarão bem-aventurada todas as gerações. O Todo-Poderoso fez em mim maravilhas. Santo é o seu nome. A sua misericórdia se estende de geração em geração sobre aqueles que o temem. Manifestou o poder do seu braço e dispersou os soberbos. Derrubou os poderosos de seus tronos e exaltou os humildes. Aos famintos encheu de bens e aos ricos despediu de mãos vazias. Acolheu Israel, seu servidor, lembrado da sua misericórdia, como tinha prometido aos nossos pais, a Abraão e a sua descendência para sempre. Glória ao Pai, ao Filho e ao Espírito Santo, como era
1: pelo princípio, agora e sempre. Amém.
0: O anjo do Senhor anunciou a Maria.
1: E ela concebeu do Espírito Santo.
0: Ave Maria, cheia de graça, o Senhor é convosco. Bendita sois vós entre as mulheres, bendito é o fruto do vosso ventre, Jesus.
1: Santa Maria, Mãe de Deus, rogai por nós, pecadores, agora e na hora de nossa morte. Amém.
0: Eis aqui a serva do Senhor.
1: Faça-se em mim segundo a vossa palavra.
0: Ave Maria, cheia de graça, o Senhor é convosco. Bendita sois vós entre as mulheres, bendito é o fruto do vosso ventre, Jesus.
1: Santa Maria, Mãe de Deus, rogai por nós, pecadores, agora e na hora de nossa morte. Amém.
0: E o Verbo Divino se fez carne
1: e habitou entre nós.
0: Ave Maria, cheia de graça, o Senhor é convosco. Bendita sois vós entre as mulheres, e bendito é o fruto do vosso ventre, Jesus.
1: Santa Maria, Mãe de Deus, rogai por nós, pecadores, agora e na hora de nossa morte. Amém.
0: Rogai por nós, Santa Mãe de Deus,
1: para que sejamos dignos de alcançar as promessas de Cristo.
0: Oremos. Infundi, Senhor, nós vos pedimos em nossas almas a vossa graça, para que nós, que conhecemos pela anunciação do anjo a encarnação de Jesus Cristo, vosso Filho, cheguemos por sua paixão e cruz à glória da ressurreição. Pelo mesmo Jesus Cristo, Senhor nosso.
1: Amém.
0: E antes da gente nos consagrarmos no nosso momento do título ou aparição mariana, traremos hoje Nossa Senhora das Dores, como nesta semana, no dia 15, celebramos a memória da Mãe das Dores. E hoje a gente lembra da aparição que aconteceu em Castel Petroso, na Itália, em 1888. Em 22 de março de 1888, na véspera da festa de Nossa Senhora das Dores, duas mulheres que procuravam uma ovelha perdida na montanha avistaram uma luz radiante, brilhando através das fissuras de um penhasco rochoso. Ao se aproximarem para investigar, depararam-se com a imagem da Virgem ajoelhada diante de seu filho morto, apresentando-se como uma bela jovem que sangrava em consequência de 7 espadas cravadas em seu coração. Assim como ocorreu anos antes em Knock, na Irlanda, Nossa Senhora permaneceu em absoluto silêncio. O ceticismo inicial da aldeia foi rapidamente quebrado pela manifestação de graças visíveis, como a cura de uma criança gravemente doente e a imediata conversão de um herege professo, o que atraiu multidão de peregrinos ao local. O impacto sobrenatural também converteu os corações do clero. O padre Luiz de Ferrara, que antes zombava abertamente dos peregrinos, visitou o local e testemunhou com os próprios olhos a Virgem com o menino e, em seguida, o Salvador morto e coroado de espinhos, coberto de sangue. Essa experiência o comoveu até as lágrimas, silenciando para sempre a sua incredulidade. A manifestação em Castel Petroso revelou-se riquíssima em detalhes e variações celestiais. Embora a maioria das pessoas contemplassem Nossa Senhora das Dores, outras testemunhas a viram sobre os títulos de Nossa Senhora do Carmo, Nossa Senhora das Graças e Nossa Senhora do Rosário. Em muitas ocasiões, ela estava acompanhada por anjos e por santos como São Miguel Arcanjo, Santo Antônio e São Sebastião. As notícias logo chegaram ao Papa Leão XIII, que sugeriu ao bispo de Bojano, Dom Macarone Palmieri a realização de um inquérito rigoroso. O próprio bispo, acompanhado de outras autoridades eclesiásticas, testemunhou pessoalmente a aparição da Mãe das Dores após momentos de oração no local. Algumas avaliações científicas detalhadas descartaram qualquer possibilidade de ilusão de ótica e provaram que a formação natural das rochas tornava impossível a execução de uma fraude. O esplêndido santuário erguido no local recebeu uma imensa honra em março de 1995, quando o Papa João Paulo II realizou uma peregrinação a esta cidade, rezando profundamente diante da estátua da Mãe Dolorosa e ratificando para toda a igreja a grandeza deste comovente sinal celestial. Nossa Senhora das Dores, rogai por nós. E agora chegou o momento da gente nos consagrarmos à nossa Mãezinha das Dores.

Nossa Senhora das Dores, Mãe de Jesus e Nossa Mãe, acolhei nossas dores e aflições. Ensinai-nos a permanecer firmes na fé, confiantes em Deus, mesmo nos momentos difíceis. Intercedei por nós e por nossas famílias e conduzi-nos sempre ao coração de vosso Filho Jesus. Amém. Agora iremos ouvir a música Lágrimas de Maria com Terra da Cruz.

0: e no programa Evangelizar. Este é o momento de você também fazer parte da nossa programação. Envie sua intenção, compartilhe a sua fé conosco, faça o seu pedido de oração e, claro, peça aquela música que toca o seu coração. E o nosso número é 889-9664-7666. Participe, mande sua mensagem, esteja conosco neste momento de evangelização.
1: E atenção, porque no próximo bloco teremos a proclamação do Santo Evangelho. O Evangelho segundo Lucas, capítulo 8, versículo do 4 a 15. Mas antes, vamos preparar o nosso coração recordando um clássico da música católica. E vamos juntos cantar e louvar com a Eucaristia Faz a Igreja, na voz do Coral Palestrina.

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E seguimos com o nosso evangelizar, acolhendo com carinho cada participação e cada mensagem que chega até nós. No próximo bloco, vamos compartilhar suas participações muito especiais. Mas agora é hora de silenciar o coração e abrir os ouvidos para a palavra de Deus. Prepare-se para receber a boa nova. Vamos acompanhar com fé e atenção o canto de aclamação ao Santo Evangelho.

0: proclamação do Evangelho de Jesus Cristo segundo São Lucas.
1: Glória a vós, Senhor.
0: Naquele tempo, reuniu-se uma grande multidão, e de todas as cidades iam ter com Jesus. Então ele contou esta parábola. O semeador saiu para semear a sua semente. Enquanto semeava, uma parte caiu à beira do caminho. Foi pisada, e os pássaros do céu a comeram. Outra parte caiu sobre pedras, brotou e secou, porque não havia umidade. Outra parte caiu no meio de espinhos. Os espinhos cresceram juntos e a sufocaram. Outra parte caiu em terra boa, brotou e deu fruto, 100 por 1. Dizendo isso, Jesus exclamou: quem tem ouvidos para ouvir, ouça. Os discípulos lhe perguntaram o significado dessa parábola. Jesus respondeu: a vós foi dado conhecer os mistérios do reino de Deus, mas aos outros só por meio de parábolas, para que olhando não vejam e ouvindo não compreendam. A palavra quer dizer o seguinte: a semente é a palavra de Deus. Os que estão à beira do caminho são aqueles que ouviram, mas depois vem o diabo e tira a palavra do coração deles, para que não acreditem e não se salvem. Os que estão sobre a pedra são aqueles que, ouvindo, acolhem a palavra com alegria, mas eles não têm raiz. Por um momento acreditam, mas na hora da tentação voltam atrás. Aquilo que caiu entre os espinhos são os que ouvem, mas, com o passar do tempo, são sufocados pelas preocupações, pela riqueza e pelos prazeres da vida, e não chegam a amadurecer. E o que caiu em terra boa são aqueles que, ouvindo com o coração bom e generoso, conservam a palavra e dão fruto na perseverança. Palavra da salvação.
1: Glória a vós, Senhor.
2: Em nome do Pai, e do Filho, e do Espírito Santo. Naquele tempo, reuniu-se grande multidão, e de todas as cidades iam ter com Jesus. Então, ele contou essa parábola. O semeador saiu para semear a sua semente. Enquanto semeava, uma parte caiu à beira do caminho. Foi pisada, e os pássaros do céu a comeram. Outra parte caiu sobre pedras, brotou e secou, porque não havia umidade. Outra parte caiu no meio dos espinhos. Os espinhos cresceram juntos e a sufocaram. Outra parte caiu em terra boa, brotou e deu fruto 100 por 1. Meus irmãos e minhas irmãs, nós temos o texto de hoje do Evangelho, a famosa parábola, né, do semeador. Na verdade, ele é o centro de tudo, porque ele, na sua bondade, lança a semente em diversos terrenos. A semente cai em 4 tipos de solo. Não são 4 tipos de pessoa ou de discípulo. O texto não quer dizer isso, porque são terrenos do mesmo discípulo de Cristo. São realidades que estão presentes no coração de todos nós. Todos nós não damos sempre para o semeador a terra boa. Às vezes nós damos outros terrenos. E aí nós variamos, né, entre aquilo que aparece no texto: odós, petra, acanta e ágatos. São 4 terrenos que aparecem no Evangelho. Primeiro, odós, que quer dizer coração pisado, coração ferido. É aquele caminho onde todo mundo pisa. E muitas vezes a semente do Evangelho não dá frutos em nós, porque a gente carrega muita coisa dentro de nós. O coração está pisado, ferido e machucado, e a palavra de Deus não encontra espaço. Depois, petra, coração duro. Sabemos que precisamos mudar, a palavra chega aos nossos ouvidos, mas nós não mudamos. Aquela consciência invencível que não é capaz de dar lugar e espaço à luz de Deus. Depois, acanta, o terreno espinhoso, que é aquele coração sufocante, coração tóxico, que muitas vezes a palavra chega, mas nós sufocamos a palavra de Deus com as nossas preocupações, com as nossas mazelas, com as nossas manias e tantas outras realidades, e a palavra de Deus não consegue germinar. Por último, agatós é o coração amável, o coração acolhedor, aberto àquilo que Deus quer fazer nele. Bom, qualquer que seja o terreno, é possível trabalhá-lo. É possível carpir, arrancar ervas daninhas, adubar, regar, colocar o sol, porque a graça de Deus é capaz de mudar todas as coisas e é capaz de fazer do terreno do seu coração um terreno bom para que ele semeie a sua palavra. Sobre todos vós, desça a bênção do Deus Todo-Poderoso, Pai e Filho e Espírito Santo. Amém.

0: E agora chegou no nosso momento de catequese e neste mês mariano estamos meditando o livro de Daniel. O livro de Daniel faz parte do Antigo Testamento e apresenta a história de um jovem que procura permanecer fiel a Deus, mesmo vivendo em uma sociedade diferente de sua fé. Daniel nos ensina que a fidelidade a Deus não depende das circunstâncias. Mesmo diante de dificuldades, perseguições e tentações, ele permanece firme na oração e na confiança do Senhor.
1: Daniel era um jovem judeu levado para o exílio da Babilônia. Mesmo longe de sua terra e de seu povo, não abandonou sua fé. Ele se destacou por sua sabedoria, fidelidade e vida de oração. Daniel não permitiu que o ambiente ao seu redor determinasse aquilo em que acreditava.
2: Daniel e seus companheiros. Daniel aparece junto de outros jovens judeus, Ananias, Azarias e Misael. Eles foram levados para a Babilônia e preparados para servir na corte do rei. Mesmo vivendo em uma cultura diferente, procuraram permanecer fiéis a Deus. Em Daniel 1:8, encontramos a atitude importante. Daniel resolveu não se contaminar. Essa passagem mostra que a fé também envolve escolhas concretas.
0: A oração

0: ocupa um lugar fundamental na vida de Daniel. Mesmo quando poderia sofrer consequências por rezar, ele continuava buscando a Deus. Em Daniel capítulo 6, versículo 10, mostra que ele mantinha o costume de rezar regularmente. Isso nos ensina que a oração não deve ser lembrada somente nos momentos de dificuldade. O cristão é chamado a construir uma amizade verdadeira com Deus por meio da oração.
1: Uma das histórias mais conhecidas está em Daniel. Alguns homens procuraram uma maneira de prejudicar Daniel e conseguiram estabelecer uma ordem que proibia fazer pedidos a qualquer outro deus ou pessoa além do rei. Daniel, porém, continuou rezando ao Senhor. Por isso foi lançado na cova dos leões. Deus o protegeu. Essa passagem nos ensina que ter fé não significa nunca enfrentar dificuldades. Daniel enfrentou uma situação difícil, mas permaneceu confiando em Deus. A fé não significa ausência de problemas, mas confiança em Deus dentro dos problemas.
2: Em Daniel 3, Ananias, Azarias e Misael se recusaram a adorar uma estátua de ouro construída pelo rei Nabucodonosor. Por permanecer fiéis a Deus, foram lançados em uma fornalha. Eles preferiram permanecer fiéis ao Senhor a abandonar sua fé por medo. Essa passagem apresenta uma grande lição. A verdadeira fé exige coragem. Ser cristão nem sempre significa fazer aquilo que todos estão fazendo. Às vezes, seguir Jesus significa dizer não, quando todos estão dizendo sim.
0: No meio da aprovação, Azarias faz uma oração de confiança e arrependimento. Ele reconhece os pecados do povo e coloca sua esperança na misericórdia de Deus. Isso nos ensina que, diante das dificuldades, podemos reconhecer nossas limitações e confiar na misericórdia divina.
1: Daniel também é apresentado como alguém capaz de interpretar sonhos e visão. Em Daniel 2, o rei Nabucodonosor tem um sonho que ninguém conseguia explicar. Daniel conhece que a sabedoria necessária para revelar o mistério vem de Deus. Isso nos ensina que nossos dons não existem para alimentar nosso orgulho, mas para servir. Tudo aquilo que recebemos de Deus pode ser colocado a serviço dos outros.
2: A segunda parte do livro apresenta diversas visões e imagens simbólicas, como animais, reis, chifres, tribunais, anjos e o Filho do Homem. Essas imagens podem ser difíceis de compreender, mas apresentam uma mensagem importante. Os poderes humanos são passageiros, enquanto o reino de Deus permanece. Mesmo quando o mundo parece dominado pela injustiça, Deus continua sendo o Senhor da história.
1: Em Daniel 7, do 13 a 14, aparece uma figura chamada Filho do Homem, que recebe domínio, glória e reino. No Novo Testamento, Jesus utiliza a expressão Filho do Homem para falar de si mesmo. Por isso, a tradição cristã lê essa passagem também à luz de Cristo. Jesus é aquele que inaugura o reino de Deus e conduz a humanidade à salvação.
0: Uma das grandes mensagens do livro é a esperança. Daniel vive em um período de sofrimento e dominação estrangeira. Mas o livro recorda que o mal não terá a palavra final. A esperança bíblica não significa fingir que os problemas não existem. Significa acreditar que Deus continua presente, que sua justiça triunfará. Para nós cristãos, essa esperança encontra a sua plenitude em Jesus Cristo. Daniel é um exemplo de fidelidade, coragem, oração e esperança. A sua história mostra que Deus não abandona aqueles que confiam nele. Assim como Daniel permaneceu fiel, mesmo em meio às dificuldades, somos chamados a permanecer firmes na fé, confiando que Deus está conosco e que seu reino permanece para sempre. Essa foi a nossa catequese de hoje, falando um pouco sobre o livro de Daniel, o livro que estamos meditando durante este mês da Bíblia.

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1: Nota de agradecimento da Festa de Nossa Senhora das Dores 2026 à comunidade Oiticica. Queridos irmãos e irmãs, chegamos ao fim de mais uma festa em honra à Nossa Senhora das Dores, vivida com fé, alegria e esperança. Durante esses dias, caminhamos juntos sobre o tema Maria, Casa de Deus e Refúgio dos Pecadores, e o lema, Eis aí a tua mãe. 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Nada disso teria sido possível sem a colaboração e dedicação de tantas pessoas. Os nossos animadores, padres, celebrantes, ministros, coroinhas, leitores, equipe de liturgia, músicos, comunicação, pastorais, movimentos, comunidades, patrocinadores, benfeitores e todos os que doaram de coração para que esta festa acontecesse. 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Vocês deram vida a esta festa e testemunharam a beleza de sermos uma igreja viva e esperançosa. 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Louvado seja nosso Senhor Jesus Cristo. 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
2: 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Senhor.

0: gente.
1: O nosso número para participação do Evangelizar é o 996647666. Faça o Evangelizar com a gente. Quem está na sintonia do programa Evangelizar e pede o louvor, Conheça um Coração, é a nossa amiga Rosa, e dedica para todos os ouvintes do programa Evangelizar e para todos que estão na sintonia do programa. Obrigado, Rosa, por sua participação aqui no programa. Também quem está ouvindo o programa Evangelizar e pede o louvor Maria Passa na Frente é a Fátima. Ela está ouvindo o programa lá na casa dela, junto com seus filhos, e dedica para todos nós aqui do Evangelizar, para a Virgínia, para a Maria Fátima e para mim, Ronaldo, e também para o Bruno. Obrigado, Fátima, por sua participação.
2: Boa tarde. Aqui é a Dona Francisca, do Cachimbo 1. Eu queria ouvir o hino Maria Passa na Frente. Só mesmo para eu escutar e para todos vocês que fazem esse maravilhoso programa.
1: Muito obrigado, Dona Francisca, por sua participação aqui no nosso programa Evangelizar. E também quem está pedindo música de Nossa Senhora, em especial de Nossa Senhora das Dores, qualquer uma, a nossa amiga Letícia, que fala lá da Serra dos Paulo. Ela dedica também para sua família e para todos nós aqui na apresentação do Evangelizar. Obrigado, Letícia, também por sua participação.
3: Senhor, fazei-me pobre do mundo e rico em Ti. No dia 22/9, terá procissão e missa de abertura na festa de São Francisco de Assis, lá no Novo Assis. Dia 24, após a celebração, demonstração cultural com o segundo encontro dos violeiros. Dia 26, encontro dos vaqueiros na nona cavalgada de São Francisco de Assis. 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E o 10º prêmio, bingo de R$ 1.000, que a cartela cheia com valor de R$ 10. 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

0: 75ª Festa de São Francisco, do dia 23 de setembro ao dia 12, ao 2 de outubro. Abertura dia 23, inicia às 4 horas da manhã com oração da manhã e café comunitário. 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
1: Nossa Senhora das Dores nos ensina a fortalecer a família e a viver a catequese. Este é o tema que caminhará conosco na festa de Nossa Senhora das Dores do bairro Brasília, de 21 a 30 de setembro. Na abertura, dia 21, segunda-feira, às 18h20, procissão com Maria. Maria caminha conosco, saindo da praça do bairro Brasília em direção à capela de Nossa Senhora. Traga sua vela para caminharmos juntos com Nossa Senhora das Dores. 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Participe desta festa de Nossa Senhora das Dores, que inicia no dia 21, no bairro Brasília. E agora ouvimos os pedidos musicais.

0: pisa na cabeça.
1: Vamos ao fim de mais um programa Evangelizar e agradecemos a todos pelas participações.
2: Encontra no próximo sábado, ao 12:25, se Deus quiser. Estivemos e sempre estaremos reunidos em nome do Pai, do Filho e do Espírito Santo.

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1: Gente, vocês perceberam que agora virou

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1: Agora eu vou puxar um aqui que eu não sei se vocês conhecem não, mas quem souber canta, ok? Vocês estão tomando uma hoje? Vocês vieram prontos mesmo ou não? Levanta o copo aí, quem tá tomando uma hoje, levanta. Eu escolhi o lugar certo. Então faz assim, ó, toma um gole agora e faz assim, ó.

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Observando em câmera lenta enquanto você se vira e diz... 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